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1: Lembras-te de Iris, dos Goo Goo Dolls, uma balada rock lançada em 1998? Tem agora uma nova versão com Hardwell e a dupla de Hardstyle, Soundrush.

Cura está de regresso às edições. O DJ produtor nacional tem uma colaboração com o guitarrista Diogo Mendes. Lançou Verdes Anos. É uma nova versão techno do clássico de

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Beyoncé lançou uma edição especial de B-Day. Foi o seu segundo álbum, lançado originalmente em setembro de 2006, quando Beyoncé completou 25 anos. Agora, decorridos 20 anos, Beyoncé completou 45 anos e lançou esta edição especial que marca o 20º aniversário de B-Day. Inclui os temas da edição original, também alguns lados B e novidades. Uma das novidades é este Can I Watch You, produzido por Beyoncé e Pharrell.

uma nova versão de The Rhythm of the Night de Corona. Foi uma das grandes faixas dance music dos anos 90. Esta nova versão chama-se Rhythm of Life. É uma collab de Keanu Silva, Kickbait e Carpool Boys.

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1: Lembras-te de Iris, dos Goo Goo Dolls, uma balada rock lançada em 1998? Tem agora uma nova versão com Hardwell e a dupla de Hardstyle, Soundrush.

Cura está de regresso às edições. O DJ produtor nacional tem uma colaboração com o guitarrista Diogo Mendes. Lançou Verdes Anos. É uma nova versão techno do clássico de Carlos Paredes.

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Beyoncé lançou uma edição especial de B-Day. Foi o seu segundo álbum, lançado originalmente em setembro de 2006, quando Beyoncé completou 25 anos. Agora, decorridos 20 anos, Beyoncé completou 45 anos e lançou esta edição especial que marca o 20º aniversário de B-Day. Inclui os temas da edição original, também alguns lados B e novidades. Uma das novidades é este Can I Watch You, produzido por Beyoncé e Pharrell.

uma nova versão de The Rhythm of the Night de Corona. Foi uma das grandes faixas dance music dos anos 90. Esta nova versão chama-se Rhythm of Life. É uma collab de Keanu Silva, Kickbite e Carpool Boys.

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Há uma nova versão do clássico de Gotye e Kimbra, Somebody That I Used To Know, lançado em 2011. David Guetta e a dupla ucraniana Artbeat converteram este tema numa faixa

Just a Little Bit More é o título do novo single do DJ e produtor Mau P, tem lançamento pela editora Interscope Records.

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0: Piton com Free nas manhãs da Nova Era. Bom dia, boa quinta-feira, 11 minutos depois das 7. Para hoje vais poder contar com um dia de sol, o céu pouco nublado ou limpo. As máximas vão chegar em Aveiro e Viana do Castelo aos 23 graus, Porto com 24 e Paredes com 28 graus.
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0: 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A rádio número 1 do Norte, a Nova Era, música sem parar com Thames e este Me and You.

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0: É com Darling nas manhãs da Nova Era. Bom dia, 21 minutos. Depois das 7, boa quinta-feira. Não te atrases. Uma boa viagem se estiveres a conduzir. Se esta hora estás a trabalhar, um bom trabalho com a Nova Era. Hoje é dia de trocar ideias. Eu não sei se tu gostas de ter conversas onde mostras quais é que são as tuas ideias e se tens um grupo de amigos ou até colegas de trabalho onde surgem muitas ideias e o vosso trabalho até poderá ser criativo. Neste dia de trocar ideias, vamos falar sobre as ideias que mudaram o mundo, porque já imaginaste como seria o mundo se algumas pessoas nunca tivessem tido uma ideia? Olha, eletricidade não existia. Acaso tens aí alguma ideia que queres partilhar com as manhãs da Nova Era? É bem simples, envia o teu áudio para o WhatsApp da Nova Era, o 924-485-922. Daqui a pouco, mais música a separar, prepara-te para ouvir Hugel, Barry White e ainda Unfazed.
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Unfazed com a gira nas manhãs da Nova Era. Bom dia, boa quinta-feira para hoje. Um dia de verão, o sol vai brilhar, o céu pouco nublado. As máximas vão chegar em Aveiro e Viana do Castelo aos 23 graus, Porto com 24 e Paredes com 28 graus de máxima. Atenção, porque hoje começa um passatempo imperdível na Rádio Nova Era e daqui a pouco vou-te falar mais sobre ele. Se adoras a música sem parar, mas também os prémios em modo sem parar da Rádio Nova Era, não percas para descobrires daqui a pouco que passatempo é esse. Por agora, Lola Young com Messi, a versão Afro House de Noah.

0: Kanye West com Gold Digger nas manhãs da Nova Era. E hoje começa um passatempo imperdível na Rádio Nova Era, um passatempo de cinema, onde vais poder ter acesso à antestreia do filme Runner, Corrida pela Vida, com Owen Wilson e ainda Alan Ritchson. Por isso, não percas, vai ser mais logo com o Daniel Oliveira que este passatempo vai começar e vais poder ir à Pala da Nova Era, ao cinema, para a antestreia do filme Runner, Corrida pela Vida. Continua desse lado, a Nova Era tem a melhor música sem parar.
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0: Mexe mesmo, sempre com o ritmo certo para acordares bem. Boa quinta-feira, 18 minutos para as 8.

0: da música que junta Maroon 5 e Future nas manhãs da Nova Era. Bom dia, 8 minutos para as 8. Uma boa viagem, um bom trabalho. Daqui a pouco as primeiras notícias desta quinta-feira com Miguel Rodrigues e vamos também olhar para o trânsito nos acessos à cidade do Porto. Hoje é dia de trocar ideias e eu decidi trazer-te as ideias que mudaram o mundo. Daqui a pouco vamos começar a falar sobre aquelas ideias que surgiram, algumas há muitos anos, outras mais recentemente, mas que mudaram para sempre o nosso mundo. Tu também podes participar através do WhatsApp da Nova Era, o 924-485-922. Qual é que foi aquela ideia que tu achaste ou ainda defendes que mudou o mundo para sempre? Participa no WhatsApp da tua rádio. Daqui a pouco, Benson Boone e na Shawn Mendes.
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0: Manhãs da Nova Era, bom dia, passa um minuto das 8, vamos às primeiras notícias desta quinta-feira com Miguel Rodrigues. Olá Miguel, bom dia.
1: Olá Lomar, bom dia. As histórias desta quinta-feira, dia de estreias nas salas de cinema nacionais. A propósito de cinema, já arrancou ontem o Arouca Film Festival. Vai na sua 24ª edição, decorre até ao próximo dia 19. Tem em competição 36 curtas-metragens e 4 longas, a maioria das quais com produção espanhola. Então, o cinema espanhol marca mesmo as secções competitivas desta edição. Nos 40 filmes que vão disputar os prémios Fox, 18 obras são deste país. Mas os títulos a apresentar ao público este ano incluem produções oriundas de Portugal, Brasil, Reino Unido, Alemanha, México, Irão e Rússia. A propósito de cinema, estreias neste dia, temos a sequela do filme Magia e Sedução, estreado em 1998 com Sandra Bullock e Nicole Kidman como protagonistas. Hoje estreia Magia e Sedução, Segredos de Família, Practical Magic. Então, o segundo filme, esta continuação do filme de 1998, uma família multigeracional de bruxas, amaldiçoada a não ter amor durante séculos, tenta quebrar o feitiço, confrontando segredos obscuros e sacrificando-se uns pelos outros. Como protagonistas, continuamos a ter Sandra Bullock e Nicole Kidman. Outras notícias do cinema para o teatro: já estreou no Teatro Carlos Alberto Maiúscula. Até ao próximo dia 13 de setembro, o Teatro Carlos Alberto recebe então esta peça. Maiúscula é um solo de Jacinto Lucas Pires, interpretado por Luísa Cruz e encenado por Marcos Barbosa. Este espetáculo marca o arranque da nova temporada do Teatro Nacional de São João, no Porto.
0: Obrigado, Miguel, pelas notícias. Ele volta às 9 com a informação. Vamos olhar para o trânsito neste início de quinta-feira, já com dificuldades na A1 em direção à Ponte da Arrábida. O trânsito lento a partir da zona de Coimbrões, também a afetar a A44 no sentido sul-norte, com abrandamentos desde Valadares para os acessos da A1 junto ao nó de Coimbrões. Na VCI, no sentido Arrábida-Freixo, há lentidão entre o Campo Alegre e a zona da Boa Vista. No sentido contrário, abrandamentos desde Bonjoia até ao nó da A3. A Ponto Infante preenchida em direção à cidade do Porto, a marginal com dificuldades para o túnel da Ribeira. Após a Ponto Infante, também já na via panorâmica, abrandamentos em direção ao Campo Alegre. Na A3, trânsito intenso desde o nó da A4 até à ligação para a VCI. Ainda na saída para a circunvalação em direção ao Hospital São João, também com abrandamentos. Na A28, demora desde a ponte sobre o Rio Leça até à rotunda AEP. No final da Avenida AEP, lentidão para a Avenida Sidónio Paes e também para a VCI. Na Via Norte, trânsito intenso na passagem pela Maia em direção ao Porto. Mais à frente e após o viaduto da A4, há também trânsito lento até à chegada para a VCI. Nota para a A4 com o trânsito intenso após o túnel de Águas Santas para os acessos da A3 em direção ao Porto. Faz uma boa viagem com a Nova Era.
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0: Bom dia, estás a acordar com as manhãs da Nova Era. Hoje é o dia de trocar ideias e decidi trazer as ideias que mudaram o mundo para sempre.
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0: Agora, trago-te a ideia de transmitir som através do espaço para pessoas que estão longe, a chamada rádio, que mudou a comunicação. 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

0: Nova Era Música sem parar com Eman Beck e No Matter What. Uma boa quinta-feira, o teu dia começa com a rádio número 1 do Norte, a Nova Era Música sem parar. 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
0: 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Hoje, um dia de céu pouco nublado ou limpo, o sol vai brilhar, as máximas vão chegar em Aveiro e Viana do Castelo aos 23 graus, Porto com 24 e Paredes com 28 graus. Para ouvir, Tame Impala com Drácula.

0: Teddy Swims com Lose Control nas manhãs da Nova Era. Hoje é dia de trocar ideias e decidi trazer-te as ideias que mudaram o mundo. Por cá já falamos da rádio e agora está na altura de falarmos da imprensa, porque foi a partir desse momento que o conhecimento começou a viajar pelo mundo. Séculos antes da internet existiu uma revolução na forma de partilhar a informação, a imprensa. A possibilidade de produzir livros em maior quantidade fez com que o conhecimento deixasse estar reservado a uma pequena parte da população e as ideias começaram a viajar pelo mundo. Uma pessoa poderia escrever num lugar e, graças à impressão, milhares podiam ler noutro lugar. É curioso pensar que a imprensa foi, de certa forma, uma espécie de internet do seu tempo. Mais lenta, claro, mas com o mesmo poder revolucionário, fazer uma ideia chegar a outras pessoas. Falamos sobre ideias neste dia de trocar ideias. Tu também poderás deixar a tua ideia no WhatsApp da Nova Era, o 924 485-922, por cá vamos continuar, a falar sobre as ideias que mudaram o mundo ao longo da história. Podes deixar o teu áudio e participar com aquela ideia que tu achas que mudou para sempre a forma como vemos o mundo e talvez a interação humana. Continua desse lado, daqui a pouco atualizamos o trânsito com também as aproximações à cidade do Porto e logo depois vamos para o Só Quem É do Norte é que Sabe, onde vamos também deixar à prova a tua cultura geral no Dicionário Nortenho. Não percas a seguir o trânsito e também o Só Quem É do Norte é que Sabe nas manhãs da Nova Era. 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

0: Billy Eilish com Birds of a Feather, Elijah the Boy Remix, nas manhãs da Nova Era, 28 minutos para as 9. Vamos olhar para o trânsito. Há bastantes dificuldades na A1 em direção à Ponta Rábida, a partir de Santo Ovídio, a afetar também a A44 no sentido sul-norte, com abrandamentos para a A1 junto ao nó de Coimbrões. Ainda no final da A20, em direção à Ponte do Freixo, o trânsito intenso a partir da zona de Avintes. A Ponte do Infante está preenchida em direção à cidade do Porto, a marginal com dificuldades para o túnel da Ribeira, também a A3, com trânsito intenso desde o nó da A4 até à ligação para a VCI, ainda na saída para a circunvalação em direção ao Hospital São João, com abrandamentos. Na Via Norte há lentidão na passagem pela Maia em direção à VCI, mais à frente também abrandamentos após o viaduto da A4 até à chegada para a VCI. Na A4, sentido Amarante-Porto, trânsito intenso após o túnel de Águas Santas para os acessos da A3 em direção à Cidade Invicta. Já no final da A4, na chegada para Matosinhos, também com abrandamentos. Pela A28, demora desde a Esponor até ao final da Avenida AEP, com abrandamentos para a Avenida Sidónio Paes e também para a VCI. Faz uma boa viagem com a Nova Era.
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0: Olá, bom dia. Estás a acordar com as manhãs da Nova Era. Eu sou o Ricardo Lomar e a partir deste momento chega o desafio conhecido por Só Quem É do Norte É Que Sabe, onde ponho à prova a tua cultura geral no dicionário nortenho. Em destaque está uma expressão que eu te vou dar dicas para conseguires chegar a essa expressão.

e que podes deixar o teu bitite no WhatsApp da Nova Era, 924-485-922. E eu acho que esta expressão é muito simples e vais conseguir adivinhar e perceber qual é logo à primeira. Em destaque, no Só Quem é do Norte é que Sabe, está a expressão que significa vomitar. Qual é que é a expressão nortenha? Quando queremos dizer que alguém vomitou ou que tu também vomitaste, qual é que é a expressão que utilizamos? É, por acaso, envolve aqui um nome próprio, mas não te posso dizer. Por agora são as primeiras dicas. Deixa a tua mensagem de voz com o teu palpite no WhatsApp da Nova Era, 924-485-922, e diz-me qual é que é a expressão nortenha que significa vomitar.

0: Vera, bom dia, boa quinta-feira. Estou a dar-te as dicas para o Só Quem É do Norte é que Sabe. Podes participar através do WhatsApp da Nova Era. Só tens que ouvir aquilo que será o destaque de hoje através das dicas e depois deixares o teu bitight no WhatsApp da Rádio Nova Era, que está ao rubro. Se ainda não decoraste o número, eu volto a dizê-lo: 924-485-922. Estamos à procura da expressão do Norte. Aliás, uma das expressões do Norte que encaixa neste significado. Vomitar. Qual é que é a expressão do Norte que tu utilizas quando queres dizer que vomitaste ou que alguém vomitou? Vamos para o WhatsApp e perceber se os melhores ouvintes do mundo estão próximos ou não da expressão de hoje.
1: Bom dia, Lamar.
0: Bom dia.
1: Só eu sei quantas vezes já virei o barco depois de uma noitada.
0: Quem
1: aqui
0: nunca?
1: Fala Diogo Gomes de Gaia. Um abraço para todos. Vamos todos virar o barco.
0: Diogo, um grande abraço para ti. Esta poderia ser a expressão de hoje do Só Quem É do Norte é que Sabe. O Diogo não está errado, porque virar o barco é uma expressão nortenha com o significado de vomitar. Só que não é a expressão de hoje. Temos outra expressão também no Dicionário do Norte com o mesmo significado, só que utiliza outras letras e é composta também por outras palavras. Uma expressão onde envolve um nome próprio e tens que chamar alguém. Atenção, são mesmo as últimas dicas. Eu não vou dizer mais nada para o Só Quem É do Norte é que Sabe, porque agora é contigo. Sim, tu que estás desse lado a ouvir as manhãs da Nova Era, mostra que dominas o Dicionário do Norte e que és um verdadeiro nortenho ou nortenha. Será que és? Eu duvido. Só se acertares é que eu posso confirmar que és mesmo. Qual é que é a expressão do Norte que está em destaque e que significa vomitar? Atenção, não é virar o barco, poderia ser, mas não é essa a expressão de hoje, é sim outra expressão que envolve um nome próprio e que possivelmente poderás ter que chamar por alguém. Mas não te posso dizer, envia o teu áudio, participa nas manhãs da Nova Era e quem sabe se a seguir não te ouves em direto no Só Quem É do Norte é que Sabe. Para ouvires agora, Afro House Galaxy com Carry Me Home. Bom dia e boa quinta-feira com a Nova Era.

acordar assim, não custa, estás a ouvir as manhãs da nova era. Bom dia, Yugal com Forever. Faltam 9 minutos para as 9. É o momento de revelar o Só Quem É do Norte é que Sabe nas manhãs da nova era.

0: a partir de agora, vamos comprovar se os melhores ouvintes do mundo dominam o Dicionário do Norte. Obrigado a todos que enviaram mensagens para o WhatsApp da Rádio Nova Era, que está ao rubro. São muitos aqueles que querem participar nesta rubrica diária, onde podes comprovar que sabes as expressões e as palavras do Norte. Em destaque está uma expressão que significa vomitar. Uma expressão com várias palavras que é utilizada quando vês alguém a vomitar ou então quando sentes que alguém tem que vomitar. Foram muitas as mensagens que chegaram ao WhatsApp da Rádio Nova Era e vamos começar pela mensagem da Catarina.
1: Eu sou a Catarina, tenho 26 anos e sou nortenha com orgulho. A expressão de hoje é vou chamar o Gregório.
0: Será que é?
1: E já agora um grande beijinho para a minha afilhada da faculdade que, com nome de nascimento, Carolina Gregório. Um grande beijinho para todos.
0: Quase tudo perfeito para o Só Ganhei do Norte é que sabe nas manhãs da Rádio Nova Era e este palpite que chegou ao WhatsApp. Vamos a mais mensagens.
2: Bom dia, Rádio Nova Era.
0: Bom dia,
2: melhores ouvintes do mundo. Boa quinta-feira, quase fim de semana. Então, o palpite de hoje, só quem é do Norte é que sabe o que é chamar o Gregório. Um beijinho, bom trabalho a toda a gente.
0: Bom trabalho também para ti, Paula, sempre ligada no WhatsApp da Rádio Nova Era e a participar no Só Quem É do Norte é que sabe. São mesmo muitos os bitites.
3: Ora, bom dia, Lamar, bom dia, Maltinha.
0: Bom dia.
3: Opa, assim é muito fácil.
0: Então,
3: toda a gente sabe o que é chamar o Gregório.
0: Será?
3: Bom dia.
0: Pedro, bom dia também para ti e pela tua mensagem, mas também o Luís quis participar.
4: Bom dia.
0: Bom dia.
4: Aqui fala Luís Silva, de Gaia. Olá, mãe, não me digas que vais chamar o Gregório.
0: Eu não, felizmente não, está tudo bem. Por agora está tudo bem. Vamos a mais mensagens.
5: Bom dia, Nova Era.
0: Bom dia.
5: Então, a expressão do Norte de hoje é chamar o Gregório. Ou chamar o Greg. Um bom dia para todos.
0: A mensagem da Ju, um bom dia também para ti, sempre ligada com a Rádio Nova Era. E, de facto, não há dúvidas, porque só quem é do Norte é que sabe o que é chamar o Gregório.
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0: E à pala desta expressão também se utiliza outra, que é gregar, ou seja, uma espécie de diminutivo quando te referes que alguém vomitou ou então vai vomitar. É o Só Quem É do Norte é que sabe. Nas manhãs da Nova Era podes participar de segunda a sexta-feira, mas também ouvir o podcast em radionovaera.pt. Boa quinta-feira a seguir, não percas as notícias com Miguel Rodrigues, também o trânsito nos acessos à cidade do Porto. E ainda o tema de hoje é dia de trocar ideias. Estamos a falar sobre as ideias que revolucionaram e mudaram o mundo ao longo da história. Participa tu também com aquela ideia que tu achas que veio mudar para sempre o nosso planeta e a forma como podemos viver no planeta Terra. Participa no WhatsApp da Rádio Nova Era. Para esta quinta-feira, conta com um dia de céu pouco nublado ou limpo. Também, quanto às máximas, Aveiro e Viana do Castelo vão chegar aos 23 graus, Porto com 24 e Paredes com 28 graus. A seguir, não percas Justin Timberlake.
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0: Manhãs da Nova Era, bom dia. Um minuto depois das 9, vamos atualizar as notícias com Miguel Rodrigues. Olá, Miguel.
1: Olá, as histórias da Nova Era nesta quinta-feira. Está a decorrer ao longo desta semana a 6ª edição do Porto Summer Academy. É uma iniciativa promovida pelo município do Porto, integrada na estratégia municipal Terra, Talento, Evoluir, Reter e Atrair. Esta iniciativa decorre ainda até amanhã. Pretende proporcionar aos participantes uma aproximação gradual ao mercado de trabalho e uma experiência imersiva de aprendizagem e exploração de carreiras. O objetivo é então a criar uma ponte entre o ensino superior e o mercado de trabalho. A Porto Summer Academy, a decorrer até amanhã com 90 estudantes. Ainda pelo Porto, a Universidade Católica recebe 3 dias de exposições, cinema e concertos dos alunos finalistas da Escola das Artes. A entrada é livre. A partir de hoje e até ao próximo dia 12, os espaços da Escola das Artes da Universidade Católica no Porto transformam-se num lugar de encontro entre várias práticas artísticas, com uma programação que inclui exposições, sessões de cinema e concertos, aberta a toda a comunidade. A programação começa hoje às 18h30, com a inauguração da exposição Panorama 26 na Garagem Central. Segue-se um jantar e uma festa de inauguração com DJ sets. Esta exposição coletiva poderá ser visitada até ao próximo dia 12 de setembro. Pelo teatro, já estreou no Teatro Carlos Alberto Maiúscula o espetáculo de abertura da temporada do Teatro Nacional de São João, no Porto. Este Maiúscula está em cena até ao próximo dia 13. É um solo de Jacinto Lucas Pires, interpretado por Luísa Cruz e encenado por Marcos Barbosa. Do teatro para o cinema, já decorre a 24ª edição do Arouca Film Festival. Decorre até ao próximo dia 19 e tem em competição 36 curtas-metragens e 4 longas. Ainda pelo cinema, hoje há estreias nas salas de cinema nacionais. Aí está um documentário sobre os Oasis, Don't Look Back in Anger. Este documentário que segue a digressão Oasis Live 25 de Liam e Noel Gallagher, com cenas rodadas durante os ensaios nos bastidores, também as primeiras entrevistas conjuntas com os irmãos Noel e Liam em mais de 20 anos. Oasis Don't Look Back in Anger é uma estreia hoje nas salas de cinema nacionais.
0: Obrigado, Miguel. São as notícias nas manhãs da Nova Era, que voltam às 10. Vamos olhar para o trânsito numa manhã bastante complicada nos acessos à cidade do Porto. Há informação de um acidente na VCI, no sentido a Rápida Freixo, um acidente em Bessa Leite, nas vias direita e central, a provocar fila já com vários quilómetros desde a zona de Santo Ovídio, na A1 em direção à Ponte da Rábida. Também a afetar a A44 em ambos os sentidos, com abrandamentos para a A1 junto ao Nó de Coimbrões. Ainda na VCI, mas no sentido Freixo e Rábida, também dificuldades desde Bonjoia até ao Nó da A3 e mais à frente entre a zona de Paranhos e a Perlada, também com abrandamentos. Na A20, há dificuldades a partir de A20 em direção à Ponte do Freixo, também na A44, no sentido Valadares-Freixo, o trânsito intenso a partir da zona de Oliveira do Douro, com o trânsito lento para a Ponte do Freixo. Ainda esta hora, a Ponte do Infante preenchida em direção à Cidade Invicta, também na A3, dificuldades desde o Nó da A4 até à ligação para a VCI, na saída para a Circunvalação, em direção ao Hospital São João, também com abrandamentos na A4. Há lentidão a partir de Irmesinde até ao túnel de Águas Santas, isto no sentido Amarante-Porto. Ainda pela Via Norte, dificuldades após o viaduto da A4 até à ligação para a VCI. Na A28, trânsito lento desde a ponte sobre o Rio Leça até ao final da Avenida AEP e abrandamentos para a Avenida Sidónio Paes e também para a VCI. Uma manhã complicada no trânsito, por isso paciência, atenção e uma boa viagem com a Nova Era.
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0: Manhãs da Nova Era, bom dia, contigo de segunda à sexta-feira, entre as 7 e as 11 da manhã. Caso não saibas, hoje é dia de trocar ideias. Não sei se és uma pessoa que tem muitas ideias, se está a desenvolver algo, mas podes partilhar as tuas ideias no WhatsApp da Nova Era, o 924-485-922. E neste dia de trocar ideias, decidi trazer-te as ideias que mudaram para sempre o mundo em que vivemos. Durante milhares de anos, voar foi um sonho. Aparecia nas histórias, nos mitos e na imaginação de muita gente. Até que alguém começou a perguntar: e se conseguíssemos realmente voar? No início do século XX, os irmãos Wright realizaram voos controlados com uma aeronave motorizada. E daí até aos dias de hoje, todos sabemos a evolução e a forma como isto também veio revolucionar o mundo. Hoje em dia, atravessar o Atlântico, por exemplo, pode ser uma viagem de algumas horas. Aquilo que durante séculos pareceu impossível, tornou-se realidade e até uma rotina. E aqui esteja uma grande lição. O impossível de hoje pode ser mesmo o normal de amanhã. E foi assim que algumas ideias saíram apenas da cabeça, foram para o papel e se tornaram autênticas revoluções. Mas continuemos com estas ideias que mudaram o mundo e chegamos provavelmente à ideia que mais rapidamente transformou o nosso cotidiano nas últimas décadas. Falo da internet. O que começou como uma forma de ligar computadores transformou-se numa rede global. Hoje em dia podemos falar com alguém do outro lado do mundo em segundos, procurar informação, trabalhar, estudar, comprar coisas, ver filmes, ouvir música, acompanhar notícias através da internet. Um mundo digital que tem muitas opções infinitas e é uma coisa extraordinária. A internet não mudou apenas aquilo que fazemos, mudou a velocidade a que as conseguimos fazer. E provavelmente, se estiveres a ouvir a emissão online da Rádio Nova Era, temos aqui que dar graças à internet, porque consegues ouvir a tua rádio favorita em qualquer parte do mundo. Se eu te perguntar qual é que achas que foi para ti a ideia que mudou para sempre a história da humanidade e o mundo, deixa o teu áudio no WhatsApp da Nova Era, o 924-485-922. Para ouvires a melhor música a separar, Kimo Sands com o Rise Flow, é uma das músicas do momento a tocar na Nova Era.

0: Assim se chama Pay That Toll, a música dos One Republic nas manhãs da Nova Era. Bom dia para esta quinta-feira. Vais poder contar com um dia de sol, o céu pouco nublado ou limpo. As máximas vão chegar em Aveiro e Viana do Castelo aos 23 graus, Porto com 24 e Paredes com 28 graus de máxima.
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0: É ótimo saber que estás desse lado a acordar com a rádio número 1 do Norte, a Nova Era Música sem parar. Hoje é dia de trocar ideias e, pegando nesta ideia, decidi trazer-te as ideias que mudaram o mundo e perguntar-te a ti quais é que foram aquelas ideias que tu achas que mudaram para sempre o mundo e a forma como vivemos. Deixa o teu áudio e participa nas manhãs da Nova Era através do WhatsApp, o 924-485-922. Vamos ouvir a Luana.
2: Bom dia, Nova Era. O GPS, sem dúvida. Antigamente as pessoas andavam com mapas. Ainda me lembro, uma vez precisei de ir a um hospital porque tinha sido ferrada por uma alforreca e a minha mãe andava às aranhas no mapa, mas depois lá acabámos por chegar. Portanto, o GPS, eu acho que realmente sem GPS hoje em dia era um bocadinho estranho. Vá, boa semana.
0: Boa semana também para ti, sempre ligada com a Rádio Nova Era. Eu concordo com esta mensagem da Luana. O GPS veio ajudar a forma

0: como também nos movemos, substituir os mapas, há quem prefira os mapas, mas o GPS não vai ajudar toda a gente, porque eu conheço algumas pessoas que mesmo com o GPS atrapalham-se e defendem de forma acérrima que o GPS está errado, é? Elas metem um destino, vão também em direção a esse destino, tentam cumprir as ordens que o GPS dá, mas mesmo assim conseguem enganar-se e no final de contas dizer que a culpa é do GPS e não delas. Não sei se tu és uma dessas pessoas, não sei se conheces assim alguém também, mas o GPS não veio ajudar toda a gente, só alguns. No WhatsApp da Nova Era há mais mensagens para ouvirmos sobre o tema de hoje, ideias que vieram mudar o mundo.
1: Bom dia, Rádio Nova Era. Bom dia, Ricardo Lomar. Ricardo, há uma ideia que eu há 20 anos que ando a tentar assimilar e mesmo assim não gosto de nada.
0: Qual será?
1: Acho mesmo uma ideia. Trabalhar 5 dias e ficar só 2 em casa. É uma ideia que não me agrada, não. Ao menos temos a Rádio Nova Era para nos ajudar a passar o tempo.
0: Olha, grande ideia.
1: Bom dia, grande abraço.
0: Um grande abraço também para ti, o Raul, a participar e usar aqui também o tom humorístico para falar desta ideia de trabalhar 5 dias e descansar apenas 2. Quem é que se lembrou disto? Alguém sabe quem é que se lembrou disto? É para termos uma conversinha com essa pessoa. E tu, qual a ideia que achas que mudou o mundo para sempre? Participa no WhatsApp da Nova Era, deixa a tua mensagem de voz no 924-485-922. A melhor música a separar está aqui. Prepara-te para ouvir Two Colors com Cynical.
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0: música do teu verão na Rádio Nova Era, Mr. Profs com Waves, a versão de Robin Schulz, 27 minutos depois das 9. A seguir voltamos a atualizar o trânsito nos acessos à cidade do Porto, numa manhã com bastantes complicações. Se estás a conduzir, uma boa viagem. Daqui a pouco vais ficar a par de tudo no trânsito que está a parar o Porto e tudo à volta. Também para ouvir-se a melhor música sem parar, hoje é dia de trocar ideias. Quero saber qual é que foi para ti a ideia que veio revolucionar o mundo para sempre. Participa no WhatsApp da Nova Era. 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

0: Vamos atualizar o trânsito nas manhãs da Nova Era, a esta hora, com bastantes complicações nos principais acessos à cidade invicta, ainda dificuldades na VCI, no sentido a Rábida Freixo. Há informação de um acidente em Bessa Leite, a provocar também trânsito lento e fila com vários quilómetros a partir de Santo Ovídio, ainda na A1 em direção à Ponte da Rábida, e também a afetar a A44 no sentido sul-norte, com abrandamentos a partir de Valadares até aos acessos da A1 junto ao nó de Coimbrões. Ainda na A44 há também lentidão desde Oliveira do Douro em direção à Ponte do Freixo, o trânsito intenso. Ainda na A20 também lentidão após a zona de A20 até à chegada para a Ponte do Freixo, o trânsito bastante intenso. Mais à frente, já na VCI, no sentido Freixo e Rábida, o trânsito lento até à ligação para o nó da A3, e mais à frente também lentidão entre a zona do Amial e a Perlada. Na A3, trânsito lento desde o nó da A4 até à ligação para a VCI, conta com abrandamentos na saída para a circunvalação em direção ao Hospital de São João. Pela A28, demora desde a ponte sobre o Rio Leça até ao final da Avenida AEP. Na Via Norte, trânsito intenso após o viaduto da A4 até à ligação para a VCI. Nota ainda, para a Ponte do Infante, com o trânsito lento em direção à cidade invicta. Faz uma boa viagem com a Nova Era. Nas manhãs da Nova Era, estamos a falar sobre ideias que vieram mudar o mundo. E pegando aqui no trânsito, temos uma mensagem que chegou ao WhatsApp da Rádio Nova Era, que faz sentido ouvir e que foi uma ideia que mudou para sempre o mundo.
1: Bom dia, Ricardo. Bom dia, Nova Era. Para Bom mim, dia. A invenção que mudou literalmente o mundo foi a invenção da roda. Porque se o gajo não se tivesse lembrado de inventar isso há centenas, se calhar milhares de anos atrás, eu neste momento não tinha trabalho, não é? Ah, boa emissão, um abraço.
0: Um abraço também para ti, boa emissão e bom trabalho. Tu tinhas trabalho. Ias era a pé, a diferença poderia ser essa, Tony. Poderia ser essa a diferença. Trabalho, se calhar tinhas. Não tinhas, era a mobilidade e a facilidade em te moveres que as rodas vieram trazer para os transportes, mas não só, também para outros objetos e facilitar o dia-a-dia das pessoas. E tu, qual é que achas que foi a ideia que veio revolucionar o mundo? Na lista já abordamos a rádio, a imprensa, também a eletricidade, o voar, neste caso à aviação. Vamos continuar com esta lista. Ainda muitas ideias que surgiram ao longo da história e que mudaram para sempre a humanidade. Tu também poderás falar sobre alguma delas no WhatsApp da Nova Era, 924-485-922. 23 minutos para as 10 para ouvir Kygo e este Heaven on Your Mind. 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

Leo com Lift Me Up nas manhãs da Nova Era, e esta quinta-feira vai ser assim também, com o sol para te ajudar a acordar bem, a ganhares energia para tudo aquilo que tens para fazer, se estás de volta ao trabalho, à escola ou então se ainda estás de férias, aproveita com a Nova Era. Será um dia de sol com o céu pouco nublado ou limpo, as máximas vão chegar em Aveiro e Viana do Castelo aos 23 graus, Porto com 24 e Paredes com 28 graus. Daqui a pouco trago-te mais ideias que revolucionaram o mundo neste dia de trocar ideias. Por cá, não trocamos a melhor música sem parar por nada. Para ouvir Robin Schulz com Take It Slow, faltam 12 minutos para as 10.

0: Quero que a tua quinta-feira seja incrível ao som da música Sem Parar da Nova Era. Continua desse lado, 6 minutos para as 10. Dia de trocar ideias. Estamos a falar sobre as ideias que mudaram o mundo. Há pouco demos destaque à internet e agora vamos falar sobre os smartphones. Depois da era da internet, decidimos também atualizar para os smartphones, colocá-los no bolso. Primeiro os telemóveis, depois os smartphones, onde juntou telefone, telemóvel, máquina fotográfica, televisão, rádio, computador, mapa, agenda e muito mais num único aparelho. Os smartphones vieram revolucionar nos últimos anos, nas últimas décadas também, a forma como tu podes comunicar e estar presente no dia-a-dia, quer seja para o lazer ou até para o trabalho. Mas esta tecnologia também poderá deixar aqui a questão de que cabe tudo no bolso e hoje em dia já não tens que levar vários acessórios. Com o smartphone poderás conseguir executar o trabalho quando há uns anos precisavas de vários acessórios. A seguir, atualizamos as notícias com o Miguel Rodrigues nas manhãs da Nova Era e depois continuamos com os áudios dos melhores ouvintes do mundo. Participa tu também no WhatsApp 924-485-922. Qual é que achas que foi para ti a ideia que mais revolucionou o mundo e o planeta em que vivemos? Participa no WhatsApp da Nova Era. 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

0: Nova Era, bom dia, são 10 horas, vamos atualizar as notícias com Miguel Rodrigues. Olá Miguel, bom dia mais uma vez.
1: Olá Alomar, bom dia. As histórias desta quinta-feira, dia de estreias nas salas de cinema nacionais. A propósito de cinema, já arrancou ontem o Arouca Film Festival. Vai na sua 24ª edição, decorre até ao próximo dia 19. Tem em competição 36 curtas-metragens e 4 longas, a maioria das quais com produção espanhola. Então, o cinema espanhol marca mesmo as secções competitivas desta edição. Nos 40 filmes que vão disputar os prémios Fox, 18 obras são deste país. Mas os títulos a apresentar ao público este ano incluem produções oriundas de Portugal, Brasil, Reino Unido, Alemanha, México, Irão e Rússia. A propósito de cinema, estreias neste dia, temos a sequela do filme Magia e Sedução, estreado em 1998, com Sandra Bullock e Nicole Kidman como protagonistas. Hoje estreia Magia e Sedução, Segredos de Família, Practical Magic. Então, o segundo filme, esta continuação do filme de 1998, uma família multigeracional de bruxas, amaldiçoada a não ter amor durante séculos, tenta quebrar o feitiço, confrontando segredos obscuros e sacrificando-se uns pelos outros. Com protagonistas, continuamos a ter Sandra Bullock e Nicole Kidman. Outras notícias do cinema para o teatro, já estreou no Teatro Carlos Alberto, Maiúscula. Até ao próximo dia 13 de setembro, o Teatro Carlos Alberto recebe então esta peça, Maiúscula, é um solo de Jacinto Lucas Pires, interpretado por Luísa Cruz e encenado por Marcos Barbosa. Este espetáculo marca o arranque da nova temporada do Teatro Nacional de São João, no Porto.
0: Foram as notícias nas manhãs da Nova Era com Miguel Rodrigues. Ele volta com a informação atualizada às 14h.
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0: Manhãs da Nova Era, acordar o Porto e tudo à volta de segunda a sexta-feira. Bom dia, boa quinta-feira, se for dia de trabalho, de aulas ou então de preparação para o novo ano letivo. Não deixes escapar nada, leva contigo assim a folha do material que precisas de comprar se estás aí nos preparativos para voltares à escola e à faculdade. Hoje falamos de ideias que vieram mudar o mundo, ideias mais antigas, ideias mais recentes. Por cá já falamos sobre a aviação, a internet, também sobre a rádio, ainda a eletricidade e a forma como nos movemos em todo o mundo. E tu, qual é que achas que foi assim a ideia mais revolucionária de todos os tempos que veio mudar a história da humanidade e que trouxe bastante progresso? Daqui a pouco vamos continuar com esta lista. Participa tu também no WhatsApp da Nova Era, o 924-485-922, para ouvires mais música, separar com Yugal e Moving to the Sun.
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0: Daft Punk e Pharrell Williams com Get Lucky. E eu sou um sortudo por tu estares desse lado a ouvir a Nova Era em 100.1, 101.3 e em radionovaera.pt. Dia de trocar ideias. Estamos a falar sobre as ideias que mudaram o mundo para sempre. E tu também poderás deixar as tuas ideias no WhatsApp da Rádio Nova Era, como fez o Daniel.
1: Bom dia, Nova Era. Bom dia, Lomar.
0: Bom dia.
1: Uma grande ideia que tiveram aqui há muitos anos atrás foi a roda.
0: Sim, a invenção da roda.
1: A partir daí tudo desenvolveu espetacular. Mas depois veio uma coisa que vai estragar tudo e está a estragar atualmente. O dinamite.
0: Pois.
1: Eles têm bombas por tudo quanto é parte. Chatice.
0: Infelizmente.
1: Vá, fiquei bem e um grande abraço.
0: Um grande abraço também para ti e um bom dia de trabalho ao som da Rádio Nova Era, a falar sobre a invenção da roda, que veio há milhares de anos também ajudar imenso a humanidade e, sem dúvida, que foi uma das ideias mais revolucionárias de sempre. Participa, deixa a tua mensagem no WhatsApp da Nova Era com aquela ideia que tu achas que veio mudar o mundo e que, sem ela, as coisas no dia de hoje não seriam iguais. Participa através do WhatsApp da Nova Era, 14 minutos depois das 10, a melhor música sempre. Está aqui na Rádio Nova Era para ouvir-se Jazzy e Closer to the Floor.

0: Afraid to Feel nas manhãs da Nova Era. E este é o momento de ficares a par de todas as novidades com o Planeta Música e o Miguel Rodrigues. Logo depois, mais música sem parar. E continuamos com o tema de hoje: ideias que mudaram para sempre o mundo.
1: Planeta Música. A DJ e produtora norte-americana de techno, Sarah Laundry, apresenta um novo single intitulado Interesting. É o quarto retirado do seu novo álbum, Divine Intervention, e que sai a 16 de outubro. Deste álbum foram já apresentados os temas Angel Dust, Shake That e Hands Up, e agora Interesting. O novo álbum de Sarah Laundry tem lançamento pela sua editora, Hey Kate.

DJ e produtor brasileiro Alok tem uma collab com Adam Beyer e RG. Estão juntos no novo single intitulado Keep Up. Tem lançamento pela nova editora de Alok, Rave New World.

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Kungs com This Girl nas manhãs da Nova Era. Falamos sobre ideias que vieram revolucionar o mundo e a Nova Era teve aqui uma ideia de hoje começar com um passatempo imperdível, onde vais poder ganhar convites duplos para a antestreia do filme Runner, Corrida pela Vida, com Alan Ritchson e ainda Owen Wilson. 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E quem sabe se tu poderás ser o vencedor ou a vencedora. É dia de trocar ideias. Estamos a falar sobre as ideias que vieram revolucionar o mundo e mudar a humanidade para sempre. Participa no WhatsApp da Nova Era, o 924-485-922. Por cá já falamos sobre a eletricidade, a televisão, a internet, a aviação, os smartphones, também o GPS. E qual é que achas que é a ideia que ainda não foi abordada, mas que merece destaque neste dia de trocar ideias? Participa no WhatsApp 924 485 922.

0: Griffin com Word Away nas manhãs da Nova Era. Esta quinta-feira será com muito sol, o céu pouco nublado ou limpo. As máximas vão chegar em Aveiro e Viana do Castelo aos 23 graus, Porto com 24 e Paredes com 28 graus. Se és uma pessoa que tem muitas ideias e se gosta também de estar a par de tudo o que acontece no mundo, qual é que foi assim a ideia mais recente que tu descobriste que vai revolucionar ainda mais a história da humanidade? Participa, deixa a tua mensagem de voz no WhatsApp da Nova Era, o 924-485-922. Ou então, se tu estás a desenvolver alguma ideia que tu achas que faz todo sentido partilhares com as manhãs da Nova Era. 10 minutos para as 11. A seguir, chega a Silvia Braga com a primeira edição do dia do Flashback.
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0: a Loki Jesselyn com Summer's Back, que vai ser o que vai estar a dizer daqui a um mês, quando o verão 2026 for embora. Se bem que nas redes sociais já vi muita gente a manifestar o facto de setembro ter chegado. Porquê? Porque vai começar a também a entrar o início do outono, o tempo vai mudar, as árvores vão começar também a ficar despidas porque as folhas vão cair, mas cada coisa a seu tempo e ainda vamos aproveitar o verão 2026.
1: Que otimista!
0: Bom dia, Silvia!
1: Bom dia, Ricardo!
0: Então está bom tempo, está sol, as temperaturas vão subir.
1: Olá, mãe, não é a mesma coisa já isto?

0: Já não é
1: o
0: mesmo.
1: O sol
0: coisa.
1: Já não é o mesmo. Desculpa lá, na quinta-feira estava de noite às 8h30.
0: Pronto, mas às 8h30.
1: 8h30.
0: Não é 5h30.
1: Estamos no verão.
0: Eu sei.
1: Eu espero.
0: Mas
1: que...
0: é normal, nesta.
1: Eu espero estar
0: todos
1: dia até às 10 da noite.
0: Menina, é todos os anos é
1: já
0: assim.
1: Já acabou. Acabou finito. Esqueçam, acabou não nada. Há volta a dar.
0: Vamos com calma, vamos respirar. Ainda estamos a começar a quinta-feira.
1: Já estamos no inverno.
0: Não, mas isto é ótimo. Já estamos no inverno. Foi o que tu acabaste de dizer.
1: Já estamos no inverno.
0: Olha, mas uma coisa é certa. Já comecei a trazer casaco de manhã.
1: E eu?
0: Porque já se nota que as manhãs estão mais
1: frescas.
0: Casaco
1: de pele.
0: Ei, também não vamos exagerar. Daqui a pouco aparece meio com um sobretudo daqueles mesmo de inverno.
1: E mas só não. Ainda não pus o cachecol porque... Mas estou assim, olha, falta uma nesguinha. Estás a ver assim, uma nesguinha.
0: Eu estou sem palavras, malta. Eu fiquei a olhar com uma cara
1: já
0: para
1: Silvia.
0: Já comecei
1: a dormir de meias. É sempre... É mentira, por acaso.
0: Eu acho que não.
1: Por acaso é mentira.
0: Olha, mas isso é outro fenómeno, que há pessoas que não conseguem dormir
1: eu
0: sem
1: meias. Eu posso
0: meias.
1: Ser esta pessoa, eu também posso ser esta pessoa.
0: Há pessoas que dormem sempre de meias o ano todo, não conseguem dormir sem
1: este
0: meias.
1: Este verão foi muito quente, gente. Não, este verão, não, não. Este verão não, mas pronto, adiante. Vamos a ideias que vão
0: Estamos
1: revolucionar.
0: Estamos aqui a trocar ideias, sim.
1: Vamos
0: Isto
1: a
0: é
1: ideias.
0: Uma troca de ideias. Sim.
1: Eu sei. Que vão revolucionar a humanidade.
0: Tens
1: sim,
0: alguma ideia?
1: Tenho uma ideia.
0: Tu tens uma ideia, cara?
1: Tenho uma ideia.
0: Malta,
1: cientistas...
0: atenção, Silvio Braga vem estar aqui em modo cientista.
1: Cientistas físicos, astrofísicos, astrólogos também, não sei, metam-se todos ao barulho. Uma coisa que eu acho que ia evitar muitos mal-entendidos e era capaz de ser a salvação da humanidade.
0: Conta lá, estou mesmo
1: que
0: curioso.
1: Que era... Nós vamos comunicar por telepatia, mas não podemos mentir. Tudo o que está na nossa cabeça, o outro vai saber sobre essa pessoa, não é? Não é tipo aquelas fantasias, estão
0: okay,
1: a ver?
0: Ok, ok, ok.
1: Tudo o que nós queríamos dizer, o outro vai saber. Portanto, não há cá mentiras. Não há dizer, ah, gostas do meu corte de cabelo? E tu pensas, que horror, coitada.
0: E outra
1: isso.
0: pessoa saberá
1: E outra
0: isso.
1: pessoa diz assim, ela, outra pessoa ouve-te a dizer, ai, que horror, coitada.
0: Ah, ok, a pessoa lê os
1: isso?
0: pensamentos.
1: Exato, telepatia. Uma telepatia.
0: Ok.
1: Uma telepatia.
0: Telepatia momentária.
1: Não,
0: e depois
1: telepatia,
0: aparecia aquele senhor
1: telepatia
0: que era...
1: em questão, em quando estás a fazer, num diálogo.
0: Ok, já percebi.
1: Percebes?
0: Depois poderia aparecer aqui...
1: Tudo. Não há cá mentira. Não há politicamente correto. Acabou com o politicamente correto. Não há aí... Vamos ser sinceros, honestos. Acabaram-se as guerras a partir de agora.
0: Mas em vez de pensar, dizia-se logo.
1: Olha assim, o Trump em conversação com o Putin... Ah, sim, vamos fazer um acordo. Ele, eu quero dominar o mundo.
0: Estou a entender a tua ideia.
1: Percebes? Acabou-se, okay. Já não há cá mais impasses.
0: Sem mimimis.
1: Sem mimimis.
0: É dizer as coisas
1: Sem
0: na cara.
1: Mimimis.
0: Se não disseres, a tua consciência irá dizê-lo por ti e a pessoa irá receber essa mensagem.
1: Olha, boa, é isso. Tens uma oportunidade.
0: Olha, vamos já escrever disser... esta ideia aqui, patentear onde é que se pode
1: Telepatia
0: registrar.
1: Telepatia em contexto social.
0: Espera aí, calma. Espera aí.
1: Registra lá. É capaz de ser um bocado utópica, não é?
0: Não, já deixei aqui a dica. Isso agora vai ter que, se alguém quiser participar, que se junte a nós, deixe uma mensagem no WhatsApp da Rádio Nova.
1: Imagina, vais a uma loja. Chega a funcionário e diz assim, precisa de ajuda? E tu, Mónico, sai daqui, é um estúpido, eu só estou a ver. E é o que tu estás a pensar, mas tens de ser assim, não, está tudo bem, obrigada. E a senhora, estás a ver?
0: Depende da abordagem, mas sim. Depende da abordagem. Há algumas abordagens que tu notas que são meramente comerciais, há outras abordagens em que se nota que a pessoa também quer ajudar. Dependendo da loja.
1: Não. Tu, quando precisas de ajuda, tu vais ter com as pessoas.
0: Lá está, mas tu entras na loja, a pessoa pode abordar. E tu podes já precisar dessa ajuda.
1: Não, porque se tu não interpelaste, eu, se preciso de ajuda, eu vou interpelar a pessoa.
0: Mas a pessoa pode pensar o mesmo. Pronto, já vem pedir ajuda, é uma coisa simples. Não temos em estoque, não só há este tamanho. Não, fechamos mesmo às 8 e não pode entrar na loja há 5 minutos do fecho. Obrigado.
1: Pode.
0: Mas não deve.
1: Não, desculpa lá, 5 minutos.
0: Tu és
1: essa... Não faço você, isso.
0: Eu já
1: trabalhei quando era miúda, eu trabalhei em shoppings e nós levávamos
0: Atenção,
1: com isso.
0: Por lei.
1: Meia hora depois do fecho da loja estavam lá dentro a experimentar a roupa.
0: Isso aí é diferente.
1: Ah, pois é, menino.
0: Eu fui às compras a um hipermercado já na hora de fecho. Ouvi o aviso de que o hipermercado vai fechar dentro de 15 minutos. Sim. Eu senti-me tão mal que eu nem trouxe tudo. Paguei no que tinha e
1: quando
0: vim embora.
1: E quando desligam? A música meia hora antes da loja fechar. Meia hora antes da loja...
0: Ah, mas isso é
1: loja...
0: para descansar as colunas, é normal. Eu vou começar a fazer isso às 10h30.
1: Não,
0: também.
1: Eu acredito que quando...
0: Às 10h30 desliga a música até às 2h.
1: Quando desligam a música antes da loja fechar, meia hora, eu acredito, a gerente já não está cá.
0: Não, é para limpar
1: é só o que eu penso. É para... A gerente já não está cá.
0: Isso é bem pensado.
1: Não, é que... Desculpa lá, pois eu se fosse chefe de uma loja
0: fora,
1: não deixava...
0: Feriado na loja, não é uma coisa
1: é
0: assim?
1: É até ao último minuto, quando muito podemos dizer daqui a 5 minutos...
0: Ai,
1: a loja
0: comigo,
1: vai.
0: Música, até já passa da hora e eu ainda estou aqui a dar música.
1: Imagina, olha, na horas extra, Ricardo Lamar, é só para que saibas. Nem cá há banco de horas.
0: Ai, não?
1: Não okay. há banco
0: Ainda bem que temos cadeiras, que são mais confortáveis que os bancos.

0: A partir das 11 e de agora, o flashback com a Silvia Braga. Eu volto a estar contigo segunda-feira, amanhã, dia de férias, porque já estou a precisar, malta. Eu voltei de férias no início de setembro, estas duas semanas foram assim intensas. Vou tirar um dia de férias para ter assim um fim de semana prolongado e és tu que amanhã estás cá.
1: Pois é, pois é. Ouvi dizer que sim.
0: Já tens o despertador pronto?
1: Olha, não tenho.
0: Eu vou pôr, peraí.
1: Vou já pôr 6:05.
0: Não, põe 5:30, que é para acordar com tempo, com calma.
1: Eu demoro 15 minutos.
0: Vais ver. Não, não, mas se acordares com calma, com tempo. Não,
1: até a última. Vou chegar aqui às 7:01. É só porque. 7 e 1.
0: É quando acaba o planeta música e começam as manhãs da
1: 7:01.
0: Pronto, está combinado. Não te esqueças.
1: 6:45 despertar.
0: Silvia Braga, isso vai correr mal, hein? Isso vai correr mal.
1: Não vai nada, vou por aqui. 6:32. Vamos lá.
0: Nova era sempre com a melhor música, sem parar. Amanhã será Silvia Braga, bem cedo, a acordar o Porto e tudo à volta. Eu volto segunda-feira com as manhãs da Nova Era. Beijinhos e abraços.

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2: E aqui na nossa rádio está a começar esta hora o flashback da nova era. A partir de agora fazemos a nossa viagem no tempo e vamos começar em 2010 com uma música também produção nacional. Ontem abrimos com Pedro Casanova e um ano depois, mais coisa menos coisa, o Diego Miranda também lançava uma música com uma das vozes das Non-Stop que havia de ficar para a história.
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2: E é claro que falo deste tema que já roda aqui de fundo. Chama-se Ibiza for Dreams. Grande flashback, produção nacional, aqui no kick-off do flashback de hoje. Diego Miranda e a Liliana abrem o flashback da nova era.

0: Muito nos anos 80, e por falar em anos 80, anda aí uma trend incrível nas redes sociais dos anos 80. Não sei se já aderiste ou não, eu já o fiz nas minhas redes sociais e, entretanto, olha, vou fazer uma aqui na rádio e colocar também no nosso Instagram.
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0: Porque continuamos a viajar no tempo aqui ao som do Flashback e com as trends dos anos 90, 2000, 2010, que é o caso desta que já roda aqui, Gui Barato, e No Turning Back agora.

0: De 2008 aqui para a nova era, música sem parar em 2026, o Paul Kalkbrenner com esta música mítica. Quem é sendo a acabar de tocar aqui no Flashback, mas calma que ainda vem aí a segunda parte desta primeira edição. Se por acaso perdeste, eu sei que isto passa assim a voar, não é, malta? Mas vem aí a segunda parte já, não tarda nada, com músicas assim incríveis, tal como esta primeira parte pudeste ouvir. Portanto, já sabes que é garantido que vai valer a pena, por isso deixa-te ficar. Entretanto, chega também Miguel Rodrigues aqui para se juntar à malta e trazer as dicas do Cop em Cop para esta véspera, da véspera de fim de semana. Aí está ele, logo depois então, esta segunda parte do Flashback.
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0: Ou os Massive Attack aqui no início dos anos 90 com esta Unfinished Sympathy, que esta música, claro que tem uma memória, não sei se é coletiva ou não, mas pelo menos eu sei que não estarei sozinha, porque era a música oficial da abertura de pista de Via Rápida, mais recentemente conhecido como VR pelos miúdos, pela nova geração, mas a nossa geração OG, Old Generation, que conhecia como Via Rápida na zona industrial do Porto, sabia que por volta das 3 da manhã esta música tocava e era assim aquele momento emblemático das cortinas a serem afastadas para começarmos a noite ali, claro, ao mais alto nível e no Via Rápida, onde passamos noites memoráveis e havia sempre muita confusão para entrar, pois que na altura, não sei se já se usava andar de sapatilhas, eu penso que não, penso que a malta tinha mesmo que andar de sapato ou de bota, porque sapatilha ainda não era cool para sair à noite e pronto, portanto, e quem não estava assim não entrava, é assim. Bons velhos tempos, malta, bons velhos tempos. Entretanto, claro que agora também há coisas ótimas e incríveis, mas é sempre muito bom lembrar músicas e momentos que nos trazem estas músicas. Logo mais, vais poder fazê-lo a partir das 7 na segunda dose de dia do Flashback.
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1: É isso mesmo, estás ligadíssimo aí na Nova Era. Música sem parar, ainda comigo Silvia Braga, porque há até às 3 nesta véspera de fim de semana, que é o meu dia favorito da semana, e sei que não estou sozinha. Começamos esta hora com Guia Lee e No Matter Where I Go, e não importa onde vais, desde que leves aí a Nova Era contigo, ok?

0: E esta música que podia ser oficialmente eleita o hino de qualquer verão, Jonas Blue com Edge of Desire, aqui a acabar de tocar na nossa rádio, nesta véspera de fim de semana, como eu gosto de chamar, as nossas quintas-feiras. Entretanto, agora vamos até ao Planeta Música fazer aqui esta viagem com o Miguel Rodrigues. 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Na nova era é hoje e amanhã. Mas agora sim, Planeta Música, com ele, Miguel Rodrigues.
1: 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Há uma nova versão do clássico de Gotye e Kimbra, Somebody That I Used To Know, lançado em 2011. David Guetta e a dupla ucraniana Artbeat converteram este tema numa faixa melódica.

Just a Little Bit More é o título do novo single do DJ e produtor Mau P. Tem lançamento pela editora Interscope Records.

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0: Alex One com My Love. 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
2: Vamos embora, mais uma hora que está aí a arrancar. Estamos juntos, bora. Com o Tame Impala e com a Jenny, esta música que é espetacular. Eles que são assim um bocadinho, vá, mais para o indie, mas aqui com a Jenny tornaram-se um pouco mais mainstream nesta nova versão para este tema que ouvimos no arranque desta hora aqui na nossa rádio. Chama-se Dracula e toca na nova era.

0: eu estou viciada nesta música do Robin Schulz, que é uma versão para um tema já antigo do Watermat, Bullet. Esta versão chama-se Take It Slow e parece-me um bom conselho para esta hora de almoço. Aqui a ouvir a nova era. Então, Take It Slow, Let's Slow rumo às 3 da tarde e sempre com a melhor música sem parar, já a seguir com Disco Line.
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2: Mas só se não conduzires, porque quem conduz, os copos são de refrigerante ou água. E a propósito, boa viagem, se vais aí na estrada, espero que tenhas anotado aí todas as dicas do Miguel Rodrigues para este final de semana, que já estamos aí na reta final desta semana, e também já a antevisão deste fim de semana de setembro, que vai ter sol e bom tempo e calor também, com previsão de temperatura aí a subir nos próximos dias. Entretanto, por cá, aquilo que não para é sempre a melhor música sem parar. Já a seguir, com ele que esteve em Portugal no fim de semana passado, falo do The Weeknd. Ele traz Dancing in the Flames no arranque de meia hora de música sem parar, que começa já a seguir.
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0: O Fadigan aqui com Adore You e como a nova era também adora os melhores ouvintes do mundo. 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

0: agora passam 2 minutos das duas. Vamos às notícias da Nova Era com o Miguel Rodrigues. Olá, Miguel.
1: Olá, Silvia. Para já fica a notícia de que o metro vai estar interrompido no próximo fim de semana, o metro do Porto, entre o campo 24 de agosto e a Senhora da Hora. Corte na circulação durante o próximo fim de semana, 12 e 13 de setembro, devido à instalação da catenária, o sistema de cabos que fornece energia elétrica às viaturas e que vai acontecer na linha rosa. Então, entre as 10 da noite de sábado e o meio-dia de domingo, a ligação do metro entre as estações Campo 24 de agosto no Porto e Senhora da Hora em Matosinhos vai estar mesmo encerrada devido ao avanço das obras da linha rosa. Outras notícias pela atualidade internacional, com os norte-americanos de olhos postos em Dallas, onde se reúne o Partido Republicano e o presidente norte-americano Donald Trump. Ontem, esta reunião começou com Donald Trump a pedir aos apoiantes que o deixem terminar o trabalho e que votem nos candidatos republicanos nas midterms, as eleições intercalares, que acontecem no próximo mês de novembro. E prometeu Donald Trump dar $5,000 a cada americano, a cada norte-americano adulto, se os republicanos vencerem as intercalares. Portanto, promessa direta de Donald Trump, $5,000 a cada norte-americano se o Partido Republicano e os seus candidatos vencerem as próximas eleições intercalares. Esta convenção do Partido Republicano, que decorre em Dallas e que hoje vai contar, mais uma vez, com o discurso de Donald Trump, o presidente norte-americano, que discursou assim no início e vai discursar também no final desta reunião do Partido Republicano. Esta quinta-feira, dia de estreias nas salas de cinema, e mesmo de cinema que falamos, com o Arouca Film Festival, este festival que já arrancou ontem e vai decorrer até ao próximo dia 19, tendo em competição 36 curtas-metragens e 4 longas. A maioria destes filmes tem produção espanhola, a decorrer então este Arouca Film Festival. E do cinema para o teatro, já estreou no Teatro Carlos Alberto no Porto a peça Maiúscula, este espetáculo que marca o arranque da nova temporada do Teatro Nacional de São João no Porto. Então, esta peça Maiúscula está no Teatro Carlos Alberto até ao próximo dia 13. É um solo de Jacinto Lucas Pires, interpretado por Luísa Cruz e encenado por Marcos Barbosa. Também hoje, na Universidade Católica do Porto, os espaços da Escola das Artes transformam-se num lugar de encontro entre práticas artísticas, numa programação que inclui exposições, sessões de cinema e concertos, aberta a toda a comunidade. A programação começa hoje às 18h30 da tarde, com a inauguração de uma exposição coletiva que marca assim o arranque deste programa, que decorre até ao próximo dia 12 na Universidade Católica no Porto. E pela música, fica a notícia de que já há datas para a edição do próximo ano do festival Tomorrowland Winter. É verdade, ainda estamos no verão, mas já a pensar nos festivais de inverno. Então, o Tomorrowland Winter, o festival de inverno do Tomorrowland, já anunciou as datas de edição do próximo ano. Vai acontecer de 20 a 27 de março, mais uma vez, na estância de esqui francesa Alpe d'Huez, nos Pirineus franceses. É mesmo um festival a grande altitude. Em breve será divulgado o cartaz do Tomorrowland Winter 2027. E para já, e até às 3, Silvia Braga. Enjoy!
0: Vambora! Obrigada, Miguel. Beijinhos!
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0: E por cá está a arrancar mais uma hora, a nossa última hora juntos hoje. Mas amanhã estarei cá de manhã, porque Ricardo Lamar vai tirar um fim de semana prolongado, e muito bem. E portanto vou contar contigo um bocadinho mais cedo. Mas um bocadinho é como quem diz, a partir das 7. Bem, abrimos esta hora com Kimo Sounds.

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0: Eu espero que esta música também tenha ajudado para lift you up, pelo menos para te deixar um bocadinho mais desperto depois do almoço desta quinta-feira. É assim que se chama precisamente o tema que está aqui a acabar de rodar, Lift Me Up, o DJ produtor brasileiro Liu, aqui na Nova Era.
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esta foi a música de John Corey, Whisper, aqui na Nova Era, música sem parar. 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

0: 45922 para os 10 primeiros a enviarem nome completo aqui para o nosso WhatsApp, para o Arrábida Music 2026, amanhã, sexta-feira, com Miguel Araújo. Agora, outro Miguel, mas o Rodrigues chega com o Planeta Música.
1: 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A DJ e produtora norte-americana de techno, Sarah Laundry, apresenta um novo single intitulado Interesting. É o quarto retirado do seu novo álbum, Divine Intervention, e que sai a 16 de outubro. Deste álbum foram já apresentados os temas Angel Dust, Shake That e Hands Up, e agora Interesting. O novo álbum de Sarah Laundry tem lançamento pela sua editora, Hey Kate.

O DJ e produtor brasileiro Alok tem uma collab com Adam Beyer e RG. Estão juntos no novo single intitulado Keep Up. Tem lançamento pela nova editora de Alok, Rave New World.

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0: Hot Sin City 2 aqui a tocar na nova era. Eu sou a Hot Sin City 1 e vou sair agora da nova era. Até porque amanhã de manhã tenho que acordar cedo. Eu estou aqui a pensar, espero não me esquecer, Daniel Oliveira, tu ajudaste, tu também não, porque tu vais estar a dormir. Mas eu não posso esquecer. Olá, Daniel Oliveira.
1: Olá.
0: Porque amanhã vou estar aqui na vez de Ricardo Lomar, que tirou o dia de férias e, portanto, tenho que acordar cedo. Eu já pus o meu despertador.
1: Faz favor, portanto, com as crianças, às 8h30 para a caminha.
0: Olha que eu já estive mais longe disso. Eu já estive mais longe disso. Porque, pronto, mas vou tentar amanhã acordar à hora certa. Acordar à hora certa. Não, claro que sim, a partir das 7 vou estar aqui de regresso. Daniel Oliveira, que já cá está e preparadíssimo para hoje fazer aí uma dobradinha nos passatempos, hein?
1: É, hoje há cinema e KFC.
0: Pois, e já agora que estamos a falar em giveaways, amanhã eu dei agora entradas para o Arrabida Music, já foram todas oferecidas. Amanhã de manhã vou ter mais para sábado, para, como é que é?
1: Experiência Queen.
0: Isso mesmo, isso mesmo. Amanhã de manhã vou ter, assim vá, entre as 9 e as 10 da manhã, mais coisa, menos coisa, vou ter entradas pulseiras para oferecer e também vou ter bilhetes de cinema. De manhã, portanto, ó, só boas razões para ficarem ligados aí na nova era, além da música mais incrível que não ouvem mais de lado nenhum. É ganhar aqui prémios, que ganham mesmo prémios bons, não são aquelas promessas descabidas em que pagam 60 cêntimos mais IVA, são mesmo ofertas 100%. É 60 cêntimos ou 1 euro mais IVA? É isso, pronto.
1: Depende.
0: Independentemente do valor, pagam para ganhar. E, portanto, já não me parece uma grande premissa. Mas adiante, eu estou de regresso então. O Daniel Oliveira está preparado para ficar contigo durante esta tarde de quinta-feira, que me parece sexta, mas não, é por isso que eu estou com medo de me esquecer de vir amanhã.
1: Ninguém me acorda.
0: Sabes porquê? Eu vou-te explicar porquê. Porque eu já tratei do meu fim de semana todo. Porque nós, lá sexta-feira, andamos aqui feitos malucos. E eu hoje andei aqui quinta-feira, feita maluca. Já está tudo feito, porque amanhã vou estar a fazer amanhã e, portanto, não vou ter tanto tempo para andar a fazer outras coisas. Mas siga, está tudo. Amanhã, 7 da matina, estarei cá. Beijinhos, Dani. Até amanhã.
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3: 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Estou por cá e eu agora até às 8. Daniel Oliveira a abrir a hora de Second Voice com Jason Derulo. Let Me Be.

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0: álbum novo da Miley, Bass Persuade, a tocar por cá na Nova Era, nesta tarde de quinta-feira, que vai ter giveaway para o cinema, já depois das 4 da tarde. Atenção à próxima hora com giveaway, mais uma antestreia, vais poder ver primeiro com a Nova Era Runner, Corrida pela Vida. Para já, vamos ao de Cop em Cop com o Miguel Rodrigues.
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0: Stone Dead, hoje ainda no Café Lusitano, Drag Show e Diane Star, no Plano B, Wailers e Dani, Underground Showcase, Sunny e Diogo Fragata. Mais uma nesta quinta vai para o Maria Pistolas, com Afonso Silva, Ricky M e Lima Pump. Já antecipando a noite de amanhã, sexta, vamos ter no Gar Porto 10 anos de paraíso, Tiago Escuro presente, Scam Dust, Salbani e Maria Amor. E já para sábado fica uma sugestão, vai para o Pé na Areia Beach Club em Esmoriz, Back to Cais 447 com Carlos Manassa, Freddy Zetó e Miguel Barros. Grandes noites de copo em copo.
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1: Está em número 1 nas 40 mais da nova era e abre esta hora Carry Me On com Afro House Galaxy.

Lilywood and the Prick com Robin Schulz nos últimos minutos. E agora quem toca por cá é a dupla de irmãos gêmeos idênticos Kevin e Chris Delgado do Canadá, os Twins, Sunrise on the Floor.

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0: De música nova da nigeriana Tems, tocado por Gana, Nova Era Rádio, que te dá a melhor música sem parar e também os melhores giveaways. 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Não vais poder perder. A antestreia é terça-feira às 9:30 da noite nos cinemas UCI do Rábida Shopping. Para ganhares um convite duplo, envia já a mensagem com o teu nome completo para o nosso WhatsApp 924-485-922. Tenho 3 convites duplos para oferecer agora, só 3 convites duplos, por isso envia já o teu nome, pode ser. Sejas um dos vencedores deste giveaway para ver primeiro Runner, Corrida pela Vida. Por cá, o Miguel Rodrigues tem novidades do Planeta Música.
1: 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Há uma nova versão do clássico de Gotye e Kimbra, Somebody That I Used To Know, lançado em 2011. David Guetta e a dupla ucraniana Artbeat converteram este tema numa faixa melodic techno.

Just a Little Bit More é o título do novo single do DJ e produtor Mau P, tem lançamento pela editora Interscope Records.

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0: Flashback Kings of Tomorrow. Finally, a propósito, não percas a segunda edição Flashback. Hoje às 7 comigo, depois da Happy Hour, que está quase a arrancar. É às 5 da tarde, vai estar comigo também o Miguel Rodrigues. E hoje, na segunda hora, vamos ter giveaway KPFC, com vouchers de 20 euros para oferecer.
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3: É a tua happy hour de quinta-feira, começa agora, também com o Miguel Rodrigues. Olá, Miguel.
4: É isso, olá, Daniel. Nesta quinta-feira, dia de estreias nos cinemas portugueses. Vamos falar dessas estreias que acontecem hoje e também música nova que foi lançada esta semana.
3: Na segunda hora, vamos ter o giveaway KPFC. Nesta hora também, o Só Quem É do Norte é que sabe. Hoje abrirei a happy hour, o gel com Ultranata, Moving to the Sun.
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0: And I Need, a música da Olivia Dean, com esta remix a tocar por cá nesta Happy Hour.
1: Altura de recordarmos um dos temas pop que marcou o final dos anos 90. Lembras-te de um trio de irmãos, um trio norte-americano chamado Hanson? Eles tiveram como grande sucesso Bop, tema lançado em 1997, fez parte do álbum Middle of Nowhere e foi mesmo um dos grandes sucessos dos Hanson e um tema marcante no final dos anos 90. Então, os Hanson, formados por Taylor, que tem atualmente 43 anos, o Isaac, que tem agora 45 anos, e o Zac com 40 anos. Se virmos o videoclipe da altura, eles eram uns miúdos, como o tempo passa. Bem, e agora há que fazer render esta música. O Taylor Hanson, um dos irmãos, agora resolveu apresentar uma nova versão do Bop para uma campanha comercial, neste caso para uma marca de bens, Kings Hawaiian. Chama-se Bites.

0: Soft Swirl Cinnamon Bites.
1: Temos de experimentar isso. Se tem canela, deve ser bom. Eu gosto. Happy Hour da Nova Era até às 7. Na próxima hora vamos ter giveaway KPFC. Daqui a pouco mais uma história desta Happy Hour da quinta. Depois do Cop and Cop, também informação do trânsito antes das 6. Só quem é do Norte é que sabe.

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0: Dani Gato e Diogo Pissarra a tocar na Happy Hour com Maré. E hoje é quinta-feira, vamos ao cinema, Miguel.
1: É, lembras-te de Magia e Sedução, uma comédia que envolveu na altura Sandra Bullock, era uma das protagonistas, também Nicole Kidman. Sandra Bullock e Nicole Kidman em Magia e Sedução. Na altura

0: Eram duas irmãs, Sally e Gillian Owens, duas irmãs bruxas e que tinham uma maldição, é que qualquer homem pelo qual se apaixonassem morria. Portanto, uma maldição muito complicada esta das irmãs. As duas irmãs bruxas que estão assim de regresso também, continuam a ser interpretadas por Sandra Bullock e Nicole Kidman, agora com magia e sedução, segredos de família.
1: Is this real? Is he gonna die?
2: It's true. We're witches in the curses room.
1: I will never trust you again.
3: Kylie said she's gonna go and fix the curse.
4: This will lead her into the dark path.
5: If you want to find her, you have to work
4: together.
0: Practical Magic 2, Magia e Sedução, Segredos de Família, a sequela do filme que estreou em 1998. Vamos lá ver se esta família de bruxas, amaldiçoada a não ter amor durante séculos, consegue quebrar o feitiço.
6: No cinema, a partir de hoje, duas grandes atrizes. Happy Hour da Nova Era até às 7. Já a seguir, atualizamos o de Copa em Copa.
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0: Bem, A44 no sentido Freixo, Norte Coimbrões, com trânsito já bastante intenso. Ainda A20, há passagem por A20 no sentido Norte-Sul. Na VCI, no sentido Freixo Rábida, intensidade logo após a Ponte do Freixo até à saída para A3, também entre a Via Norte e a Ponte da Rábida para Gaia. No sentido contrário, a Rábida-Freixo circula-se mais devagar entre o Norte Francos e o Norte das Antas. Também A3, sentido Maia-Porto, desde A4 até à VCI, nos dois sentidos da Avenida AEP e A28. Sentido Matosinhos-Porto, desde a Ponte de Leça.
1: Volta à música na Happy Hour da Nova Era com St. John e a Roses, a remix do Iman Beck. Atualizamos o trânsito na próxima hora.
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do Caigo na Happy Hour da Nova Era. E agora recebemos o Ricardo Lomar, é o Só Quem é do Norte é que Sabe, das manhãs da Nova Era. Vamos então saber, hoje é uma expressão do Norte, vamos descobri-la já a seguir.

0: partir de agora vamos comprovar se os melhores ouvintes do mundo dominam o Dicionário do Norte. Obrigado a todos que enviaram mensagens para o WhatsApp da Rádio Nova Era, que está ao rubro. São muitos aqueles que querem participar nesta rubrica diária, onde podes comprovar que sabes as expressões e as palavras do Norte. Em destaque está uma expressão que significa vomitar. Uma expressão com várias palavras que é utilizada quando vês alguém a vomitar ou então quando sentes que alguém tem que vomitar. Foram muitas as mensagens que chegaram ao WhatsApp da Rádio Nova Era e vamos começar pela mensagem da Catarina.
1: Eu sou a Catarina, tenho 26 anos e sou nortenha com orgulho. A expressão de hoje é: vou chamar o Gregório.
0: Será que é?
1: E

0: Gregório, um grande beijinho para todos.
1: Quase tudo perfeito para o Só Quem É do Norte é que Sabe nas manhãs da Rádio Nova Era. Este palpite que chegou ao WhatsApp. Vamos a mais mensagens.
2: Bom dia, Rádio Nova Era.
1: Bom dia,
2: melhores ouvintes do mundo. Boa quinta-feira, quase fim de semana. Então, o palpite de hoje, Só Quem É do Norte é que Sabe o que é chamar o Gregório. Um beijinho, bom trabalho a toda a gente.
1: Bom trabalho também para ti, Paula, sempre ligada no WhatsApp da Rádio Nova Era e a participar no Só Quem É do Norte é que Sabe. São mesmo muitos os vitais.
3: Ora, bom dia, Lamar, bom dia, Maltinha.
1: Bom dia.
3: Opa, assim é muito fácil.
1: Então.
3: Toda a gente sabe o que é chamar o Gregório.
1: Será?
3: Bom dia.
1: Pedro, bom dia também para ti e pela tua mensagem, mas também o Luís quis participar.
4: Bom dia.
1: Bom dia.
4: Aqui fala Luís Silva, de Gaia. Alamar, não me digas que vais chamar o Gregório.
1: Eu não, felizmente não, está tudo bem. Por agora está tudo bem. Vamos a mais mensagens.
5: Bom dia, Nova Era.
1: Bom dia.
5: Então, a expressão do Norte de hoje é chamar o Gregório. Ou chamar o Greg. Um bom dia para todos.
1: A mensagem da Ju, um bom dia também para ti, sempre ligada com a Rádio Nova Era. E, de facto, não há dúvidas, porque só quem é do Norte é que sabe o que é chamar o Gregório. Só quem é do Norte é que sabe. 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

0: 3 minutos depois das 6, notícias com o Miguel Rodrigues.
1: Para já com esta notícia de 4 feridos depois de um esfaqueamento em Londres. Os feridos foram já transportados para o hospital. Uma das vítimas está em estado crítico. 4 pessoas ficaram então feridas hoje na sequência de um esfaqueamento em Bromley High Street, no sudeste de Londres. Os serviços de emergência foram chamados ao local no início da tarde desta quinta-feira. Por cá, pela atualidade nacional, destaca esta tarde para um incêndio no histórico Café Nicola, em Lisboa, incêndio que aconteceu então nesta tarde, iniciou-se por volta das 3 da tarde, foi entretanto extinto pelos bombeiros por volta das 4 da tarde, o espaço que neste momento está a ser ventilado, mas já extinto este incêndio no histórico Café Nicola em Lisboa. Outras notícias nesta quinta-feira, há estreias nas salas de cinema nacionais, há um documentário sobre os Oasis, vamos falar disso já daqui a pouco na Happy Hour. A propósito de cinema, já arrancou o Arouca Film Festival. Decorre até ao próximo dia 19. Tem em competição 36 curtas-metragens e 4 longas-metragens. É a 24ª edição deste Festival de Cinema de Arouca. Do cinema para o teatro, já estreou no Teatro Carlos Alberto, no Porto. A peça Maiúscula é um solo de Jacinto Lucas Pires, interpretado por Luísa Cruz e encenado por Marcos Barbosa. Este espetáculo que marca o arranque da nova temporada do Teatro Nacional de São João. Esta peça Maiúscula está pelo Teatro Carlos Alberto até ao próximo dia 13 de setembro. Ainda pelo Porto, hoje na Universidade Católica iniciam-se 3 dias de exposições, cinema e concertos dos alunos finalistas da Escola das Artes. A entrada é livre, a programação que começa hoje daqui a cerca de meia hora com a inauguração de uma exposição coletiva na garagem central. Depois haverá também um DJ set na festa de inauguração e um jantar, portanto hoje a arrancar esta programação especial com os alunos finalistas da Escola das Artes da Universidade Católica do Porto. Pela nova era, por aqui, continua a Happy Hour.
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6: 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Que emoção desabrir esta hora, Ride Slow.

0: Counting Stars dos One Republic na Happy Hour da Nova Era. Áurea tem música nova.
1: É verdade, música nova que saiu exatamente hoje. Áurea tem um novo lançamento. O seu novo single chegou hoje e antecipa o seu próximo álbum, Áurea, de regresso às edições. O tema que está disponível a partir de hoje chama-se Back Into Love.

0: Chama-se Back Into Love, este novo single de Aria, que foi lançado hoje. É o primeiro avanço do seu próximo álbum de estúdio, que tem lançamento previsto para a primavera do próximo ano. Entretanto, disponível também já o videoclipe deste tema, realizado e produzido por Gonçalo Carvoeiras e que utiliza ferramentas de inteligência artificial.
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1: 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Aqui vamos ficar a ouvir os The Temper Trap com o remix da Sweet Disposition.

0: Gel com Jamaican Ban Ban, a música bem conhecida de Sister Nancy, a inspirar o Gel nesta Happy Hour da Nova Era.
1: Até parece que estamos na sexta-feira, porque há vários anúncios de música nova, mas é mesmo quinta-feira. Mas amanhã haverá outras novidades. Para já falamos de John Legend, ele que esta semana anunciou o seu 11º álbum de estúdio, intitulado Muse, com lançamento marcado para 23 de outubro. Este álbum produzido integralmente e co-escrito por Pharrell Williams. Então, John Legend a lançar este novo álbum, conta aqui então também com a parceria de Pharrell Williams. Com o anúncio deste novo álbum fica também o lançamento do primeiro single, chama-se Daylight.

0: cantor John Legend em Nashville durante o especial America's Tailgate da CBS, que assinalou o arranque da temporada da NFL.
1: Música nova a chegar já esta semana e ainda é quinta-feira. Daqui a pouco o Joel Corey para ouvir a Whisper antes de atualizarmos a informação do trânsito. 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

0: Whisper do Joel Curry nesta Happy Hour da Nova Era. Está na hora de atualizarmos as informações do trânsito no Grande Porto.
1: É isso então, trânsito para já complicado em Gaia, na A44, no sentido Freixo, Norte Coimbrões. Temos também os acessos ao Norte Coimbrões, não apenas pela A44, mas também pela A1 e o troço da A1 entre o Norte Coimbrões e a Ponte da Rábida. Também há A20 em Gaia, a passagem por A20 com trânsito mais intenso, principalmente no sentido Norte-Sul. Na VCI, no sentido Freixo, a Rábida, tudo muito complicado, logo após a Ponte do Freixo e até à saída para a 13, e também entre a Via Norte e a Ponte da Rábida. Temos trânsito muito difícil na VCI, neste sentido Freixo, a Rábida. No sentido contrário, a Rábida Freixo, principalmente entre o Norte Francos e o Norte das Antas. Também nos dois sentidos da Avenida AEP e A28, sentido Matosinhos-Porto, a partir da Ponte Lessa, A3, no sentido Maia-Porto, em direção à VCI, e também neste mesmo sentido na Via Norte.
0: O trânsito na Happy Hour da Nova Era e a música da dupla Another, agora Talk to You.

0: É do DJ e produtor brasileiro Lio. Lift Me Up na tua Happy Hour de quinta-feira.
1: A Amalie Lenz celebrou o lançamento do seu novo álbum com uma atuação ao vivo na sua cidade natal. Aconteceu em Antuérpia, no Real Museu de Belas Artes. Mesmo à frente do museu tivemos então a Amalie Lenz a atuar perante cerca de 14 mil pessoas. Ela que acabou de lançar o seu novo álbum Aura, e muito se tem falado de Aura nos últimos tempos. Então a Amalie Lenz lançou mesmo este seu novo álbum através da sua editora Exile, e logo depois, para marcar o lançamento deste novo álbum, atuou perante 14 mil pessoas no seu país natal, Bélgica, na Antuérpia.

0: felicidade de Natal de Amelie Lenz, a DJ e produtora belga, a marcar assim o lançamento do seu novo álbum. Curioso vê-la em palco com uma barriguinha, porque Amelie Lenz está à espera do seu segundo filho.
1: Happy Hour da Nova Era. Nos últimos minutos desta edição de quinta-feira, ainda vai haver tempo para divulgar o nome dos dois vencedores do giveaway KPFC desta tarde.
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0: Remix da Stupid Song, Olivia Rodrigo, nos minutos finais desta Happy Hour de quinta-feira. Ficam então os nomes dos vencedores dos vouchers 20€ KPFC. 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Parabéns aos dois e a todos os que participaram. 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
0: Zero para fechar a Happy Hour, eu volto já.

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Gangsta's Paradise, música do Coolio no flashback da Nova Era, foi incluída na banda sonora do filme Dangerous Minds. Em português, foi traduzido para Mentes Perigosas e tinha a atriz Michelle Pfeiffer no papel principal. A música agora é de outra atriz também, Jennifer Lopez, e cantora, If You Had My Love.

0: As guitarras e a voz do norte-americano Lenny Kravitz na nova era neste flashback It Ain't Over Till It's Over. Ele fez esta música num quarto de hotel em 1991, precisamente numa altura em que o seu casamento com a famosa atriz Lisa Bonet estava nas últimas, acabaram mesmo por se separar 2 anos depois. No flashback, a música continua com Dario G, Sunshine.
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0: 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E já para sábado fica uma sugestão, vai para o Penareia Beach Club em Esmoriz, Back to Cais 447 com Carlos Manassa, Freddy Zetó e Miguel Barros. 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

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A DJ e produtora norte-americana de techno, Sarah Laundrie, apresenta um novo single intitulado Interesting. É o quarto retirado do seu novo álbum, Divine Intervention, e que sai a 16 de outubro. Deste álbum foram já apresentados os temas Angel Dust, Shake That e Hands Up, e agora Interesting. O novo álbum de Sarah Laundrie tem lançamento pela sua editora, Hey Kate.

O DJ e produtor brasileiro Alok tem uma collab com Adam Beyer e RG. Estão juntos no novo single intitulado Keep Up. Tem lançamento pela nova editora de Alok, Rave New World.

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1: Há uma nova versão do clássico de Gotye e Kimbra, Somebody That I Used To Know, lançado em 2011. David Guetta e a dupla ucraniana Artbeat converteram este tema numa faixa melodic techno.

Just a Little Bit More é o título do novo single do DJ e produtor Mau P, tem lançamento pela editora Interscope Records.

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0: 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Já antecipando a noite de amanhã, sexta, vamos ter no Gar Porto 10 anos de paraíso, Tiago Escuro presente, Scam Dust, Salbani e Maria Amor. 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